0: de Toc. Oye.
1: Escuchamos a Toquinho junto a Vinícius de Moraes.
0: Sei lá, eu senti aí nesses seus acordes aí, sabe o quê? A Garota de Ipanema.
2: Tá falando com ela.
0: Vamos fazer como a gente fazia lá no nosso showzinho lá de Mar del Plata?
2: Ah, vambora. É. Direitinho como a gente fazia lá?
0: Dá uma curtidinha nela?
2: Ah, vamos. É. Sempre tempo, né?
0: É. Depois você faz um solinho?
2: Claro, tá? Claro.
0: Então vamos.
2: Catalano.
0: Essa é tua, catalano. Olha que coisa mais linda.